0: 21 horas e 30 minutos.
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0: sempre.
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0: 22 horas.
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0: 22:16.
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0: 22:31.
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2: Não dá pra sair acreditando em tudo que você ouve, não. Deixa que eu conto a verdade. Ou não, né? Deixa eu falar.

Essa próxima canção a gente queria oferecer a todos os universitários que estiverem presentes aqui hoje. Essa é pra vocês!

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2: Zero hora e 8 minutos.

Tem gente solteira em Recife hoje? Então fala o seguinte: se tem uma pessoa te fazendo mal nesse momento, manda ela embora assim com a mãozinha lá em cima e repete comigo, ó. A gente sai, vai, a gente sai, vai. Manda ela bem pra longe, não deixa essa pessoa te fazer mal.

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2: Zero hora e 28 minutos.

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3: Eu acho que você tem que mandar aquela mensagem. Mas manda o que tá no seu coração.
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0: 0:38.
1: Eu acho que escondidinho é mais gostoso. 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
2: Zero hora e 50 minutos.

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2: Uma hora e 8 minutos.

0: moderação, amigo.
1: Sextou sem moderação.
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3: Uma hora e 28 minutos.

0: nosso carinho para quem vier.
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0: Você é goiana, papá?
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3: Uma hora e 52 minutos.

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2: Hehehe, compadre, segura a mulherada que elas estão tirando os maiores.

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3: 2 horas e 12 minutos.

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0: 2:22.
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2: 2:30.

0: quê?
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3: 2 horas e 52 minutos.

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2: 3 horas e 10 minutos.

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1: 3 horas e 35 minutos.

0: funciona, Estácio?
1: Ligar fute. Ih, ai, ai, não quer pegar. E agora, Ládio, o que fazemos?
2: Vamos de AP mesmo, pai.

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2: 3 horas e 54 minutos.

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3: Quatro horas e 14 minutos.

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3: Alô, galera! Nós somos a dupla João Neto e Frederico. E nós também estamos com o Radinho ligado aqui na...
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0: 4:24.
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3: Quatro horas e 34 minutos.

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3: Quatro horas e 57 minutos.

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3: 5 horas e 15 minutos.

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0: 5:49.
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1: Tia Ricardo, eu tenho escutado tanta música pra gaúcha, gauchinha. Quem sabe vamos fazer uma música pras catarininhas aqui, nossa?
2: Mas com certeza, parceiro. Vamos

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3: Seis horas e um minuto.

0: bien, bien. Gostou? Dá um grito aí.
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2: E aí, Totó?
3: E aí, Cadela?
2: Tá vindo da onde, tchê?
3: Mas bah, rapaz, tô vindo da campanha, meu.
2: Mas o que que tá fazendo por lá, compadre?
3: Ah, tô lá, né? Virei compositor agora. Cadela, tem uma música pra ti que é do caraca.
2: Então me mostra aí.
3: Então saca só esse som.
2: Não, pelo amor de Deus, pode parar. Para com essa gaita, pelo amor de Deus. Isso aí parece do tempo de antigamente, do tempo da Ariri Pistola. Toca umas coisas mais modernas, música pra frente, cara.
3: Bah, cara, mano, tu não gostou desse som, velho? Então saca só, vamos meter uma guitarra aí, o que que tu acha, meu?
2: Quero só ver, larga aí!
3: Então manda ver, meu guru!

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3: 6 horas e 18 minutos.

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2: 6 horas e 34 minutos.

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0: Corpo e Alma aqui na programação Momento FM, emoção o tempo todo. Bom dia Oeste, 18, faltando para 7.
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2: Vamos lá, seguimos a programação 10, faltando para 7.

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0: 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Bom dia, US.
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0: Dali Momento, 7 e 8. Bom dia, US.
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5: Olá, ouvinte, tudo bem? Eu sou Cadu Reis, repórter da Rede de Notícias Acaerte. E nesta semana vamos ouvir o presidente do Conselho de Arquitetura e Urbanismo de Santa Catarina, Carlos Barbosa. A autarquia federal é responsável pela orientação, disciplina e fiscalização do exercício da profissão no estado. Como funciona este trabalho, presidente?
6: A principal função de um conselho é fiscalizar a profissão, para a sociedade ter esse resguardo de saber que aqueles profissionais são profissionais adequados, né, bem treinados e capazes de fazer aquelas funções. No estado são aproximadamente 14 mil que estão oficialmente dentro do conselho registrados, são aqueles que podem emitir RRTs, termos de responsabilidade, se responsabilizando pelo trabalho. Então essa é a primeira função, mas não é só por aí, né? O conselho tem que gerar discussões, gerar conteúdos, gerar benefícios para os arquitetos e para a sociedade também.
5: Presidente, como os arquitetos e urbanistas podem auxiliar em projetos de cidades inteligentes em Santa Catarina, de forma a contribuir para a melhoria da qualidade de vida da população?
6: Tem um arquiteto urbanista que trabalha no cotidiano, fazendo os prédios, e aí transforma a cidade da sua forma através de projetos de construção. E tem aquele que trabalha com a gestão pública, com os planos diretores, com os planos de arborização, planos de mobilidade. Todo plano diretor tem que ser gerenciado por um arquiteto. A gente tem uma carta que a gente está dando agora a todos os prefeitos que trabalham com política, então nós estamos entregando essa carta também, e alertando através das nossas palestras da importância que o arquiteto tem. Hoje nós vimos várias soluções, muitas às vezes simplíssimas, de resolver, que atingem uma população de uma maneira muito eficiente. Então, acho que o poder público tem que contar com isso, com as universidades, com os conselhos, com as entidades de classe, porque elas têm soluções. Às vezes a prefeitura fala assim, poxa, a gente tem só dois arquitetos, é difícil para os arquitetos resolverem um projeto grande, mas a gente tem N associações para ajudar, e às vezes as entidades públicas não contam com isso. Então, procurem essas entidades, esse é o recado que eu sempre dou.
5: Florianópolis aprovou a Lei Municipal do Retrofit e o Conselho de Arquitetura e Urbanismo de Santa Catarina trabalha em um projeto de revitalização de um prédio neste modelo. O que é este conceito e qual a fase desta iniciativa, presidente?
6: Retrofit é você usar uma edificação que já está estabelecida, que já está no meio urbano, para um fim diferente. Vou dar um exemplo aqui de Florianópolis. Nós temos na região central mais ou menos 40 prédios que estão ou abandonados ou com uso muito baixo. Se era um edifício, por exemplo, todo de salas comerciais. Tudo bem, então agora eu vou transformar em lofts, em apartamentos. E o primeiro retrofit aprovado aqui de Florianópolis tinha que ser a nova sede do Conselho de Arquitetura e Urbanismo. Não dá um uso a um prédio que está abandonado há quase 10 anos. A ideia é que toda a parte de reforma bruta seja pronta no final do ano, em dezembro. Para o ano que vem a pessoa poder entrar com mobiliário. Então a gente imagina que até metade do ano que vem essa sede está entregue aí.
5: Este é o presidente do Conselho de Arquitetura e Urbanismo de Santa Catarina, Carlos Barbosa. Ficamos por aqui com o Minuto de Santa Catarina desta semana. Até logo.
0: Vamos lá, continua a programação. Bom dia, Oeste.
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0: Meu amigo Vanderlei Narciso ligado com a gente, oferecendo música para toda a turma do Posto Delta. Valeu, abraço para vocês, ótimo domingo.

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Céu e Cantos com JN na Momento. Bom dia, OS, café na cama. E a Vanusa com a gente. Bom dia, Vanusa. Ótimo domingo pra você. Forte abraço, tudo de bom.

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2: Por aqui, bom dia, Oeste. 29, faltando para as 8. Lourenço e Lorival.

0: Emoção o tempo todo, momento FM, menina da aldeia, fechando mais uma sequência. É o Bom Dia OS. Momento FM. Ouvinte com a gente, já já eu vou lá para sua participação. Fica aí, 25 faltando para as 8.
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3: Vamos lá, bom dia, US. E aí, tudo certinho com você? Daqui a pouquinho, às 8 da manhã, tem kit churrasco. Tem sorteio, né? Tem participação na manhã de domingo, Domingaço 97, daqui a pouquinho, então. Galera sintonizada comigo. Abraço lá pra equipe Mercado Vitória. É, o pessoal tá preparadíssimo lá para atender você no domingão, sem fechar ao meio-dia. Então, a partir das 8, Domingaço 97, kit churrasco na programação. Alô, meu amigo, bom dia, bom dia.
4: Meu amigo Mancho, roda a música aí para mim. Briga depois. Meu nome é Irineu Guerra. Ofereço para minha esposa Ana. Obrigado se for atendido.
3: Valeu, ótimo domingo para vocês. 22 para as 8, Cristian Ralf. Briga de foice é Momento FM.

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2: Bom dia, Oeste. 15, faltando pras 8. Leandro e Leonardo, daqui a pouquinho também vai tocar pra galera que tá curtindo a gente lá em São Domingos. Abraço, abraço pra vocês. O André aqui em Chanchere, turma do bairro dos Esportes. Alô, vocês. Ótimo domingo.

0: Alexandre Leonardo, fim de semana sem você. Bom dia, Oeste, Momento FM.
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0: Abraço pra Andréia, também ligada com a gente, galera em Bom Jesus. Tempo nublado na capital do milho. Ótimo domingão. Alô e Aladim.

0: Emoção o tempo todo, Momento FM, João Mineiro e Marciano, o Milagre da Flecha. 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Fechando Bom Dia Oeste, vem aí Domingaço 97.
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0: Opa, opa, começa agora mais um Domingaço 97 na Momento FM. 12 graus a temperatura, o tempo tá nublado em Xanxerê. Como é que foi o seu sabadão? Tudo certinho? Aproveitou bem? Bora aproveitar mais um domingo então com a Momento FM, porque tem kit churrasco pra você. E a partir de agora, tá valendo, tá valendo. Manda mensagem pra gente pro 991237132. Na parceria Mercado Vitória tem kit churrasco, ainda bolo e refri da padaria do Alemão. E eu sou Mancha, te fazendo companhia até o meio-dia. Você de lá e eu de cá. Só alegria, alto astral e energia positiva, né? Claro que sim. Mais um domingão no ar, Domingaço 97, aqui na Momento FM, 8:04. 12 graus a temperatura.
6: Que é com esse toque de maneira?
0: Chiquito e bordoneio.

0: ao baile de louco. Os monarcas. Fala, Caixa d'Água, tudo certo? Abraço, meu amigo. Ótimo domingo aí pra você. Obrigado pela companhia. Tamo junto.
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0: 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Valendo kit churrasco.
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0: 8 e 12.
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1: Bom dia, Xanxerê. Bom dia, Brasil. 8:17.

0: 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Domingaço 97. 8h24. 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

0: se ligado com a gente também, tomando um mate. O tempo todo. Mas que barbaridade. Agora sim pra você, garoto. Momento FM. Já já o Gildo de Freitas. 8h26. Segue a programação, Domingaço. JM.
1: JM.
0: E o Barquinho Azul.

0: Bye.
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3: E o sol apareceu na capital do milho, Chanchere, Santa Catarina. Parcialmente nublado, né? Só aparecendo timidamente, mas tá aí pra iluminar o nosso domingão. 28 faltando para as 9.

0: Os atuais e o frio de ausência. A galera aí no colato com a gente. Bom dia pra vocês. Rock de Jesus MS, que também tá ligado.
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0: Já já o Amado Batista tocando na programação. 25 faltando pras 9. Bom dia, bom dia.
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0: Aceita que dói menos. Trio Parada Dura com a Marília Mendonça.
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0: Domingaço 97, momento 19 para as 9.
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0: Valendo kit churrasco, parceria Mercado Vitória, 15 faltando para as 9.

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0: Domingaço 97, Momento FM, emoção o tempo todo, parceria Mercado Vitória, tem kit churrasco na programação para você, ouvinte da número 1.
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0: 9 em ponto, bom dia.
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0: Que churrasco no Mercado Vitória, mais bolo e refri na programação do Domingaço. Tá valendo, tá valendo. Vamos lá para a participação do ouvinte. Bom dia para você que tá ligado com a gente. Alô, Salete, bom dia, Salete, tudo bem por aí? Ótimo domingo para vocês. Áudio do ouvinte também, alô.
5: Bom dia, vale momento. Quem me deu o dinheiro, quem chorou, vale o piado. Queria participar do sorteio e do momento, e eu queria que seja a próxima música livre, pessoal que está discutindo, vale momento. Pessoal lá do Trevo, lá de Chapecó também, compadre, comadre. Queria pedir aquela música lá dos atuais, professorinha do inglês. Obrigado. Obrigado, um abraço.
0: Valeu. Bom dia.
6: Bom dia, que é a Doracida, da linha Rotão. Eu queria participar do sorteio do churrasco do Mercado Vitória e oferecer o programa para minha filha lá na Rio do Cedro, no litoral. Ela está de aniversário fazendo 44 anos. E ofereço todo o programa de vocês aí para ela. E se eu for atendida, agradeço.
0: Valeu, valeu, um abraço, feliz aniversário para ela e tudo de bom sempre, sempre. Alô, Denise Fidelis, turma aí do Vila União com a gente também. Emoção o tempo todo, momento FM. Já já o André Renner tocando pra você. Tudo certinho? Vem comigo então. Momento FM, a sua melhor companhia. É, legal, legal, né? Essa é a mensagem do ouvinte, o áudio, né? Franciele Canani, tudo bem? 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Alô, bom dia.
7: Bom dia, eu, Eloíno Copper, gostaria de participar do sorteio do kit churrasco do Mercado Vitória. E dizer, seu locutor, que tu, essa programação tua de música aí tá excelente. Show de bola, valeu, um abraço a todos, um bom domingo a todos.
0: Obrigado, meu amigo.
7: Continua assim, que tá louco de bom.
0: É nóis, então. É momento, FM, emoção o tempo todo, ótimo domingo pra você. É nóis. Alô, Edmar Feliciano e Ailda Moreira, lá em Bom Jesus também, a turma ligada com a gente, tomando chimarrão, curtindo o Domingaço 97. Meu amigo Rivelino também pedindo um Felipe Falcão, tudo bem por aí, ô Rivelino? Abraço, meu amigo. Ótimo domingo. Leandro de Oliveira também com a gente. Bom dia, bom dia. A Neuza Verardo participando. Bom dia.
8: Bom dia, Mancha. Mancha, o Leoni Barbosa do Bar Esporte, me põe no sorteio do kit churrasco no Mercado Vitória e toca pra mim toalha molhada com Christian Hoff. Valeu, tudo de bom. Abraço. Bom domingo.
0: Tamo junto. Aline Toffolo participando também com a gente. Abraço, abraço. Bom dia, Lizy. Tudo certinho? Tá participando, com certeza. A Lisiane com a gente. Quem mais, quem mais? Tudo certinho contigo, bom dia.
9: Bom dia, Botafogo Jardim. Bom dia. Bom dia, Estelhosa. Botafogo Jardim.
0: Quem mais aqui, ó? Às vezes eu não entendo nada, mas a gente passa batido aqui, alô?
10: Bom dia, aqui é Luiz Carlos Vargas. Quero participar aí do programa e do sorteio do churrasco do Mercado Vitória aí.
0: Eita! Que churrasco valendo na programação! Pessoal pedindo os atuais aqui. Elisa, tudo bem, Elisa? Bom dia, abraço para todo mundo aí, ótimo domingo, alô!
11: Oi, Helena Bonato do bairro João Vincler. Queria participar do kit do churrasco do Mercado Vitória.
0: Valeu, alô!
12: Bom dia, momento, não vou dizer teu nome porque eu não sei se é o Mancha ou é o Leandro que tá aí.
0: É o Mancha, que não tem Mancha.
12: Quem for, tá muito boa a programação, quero participar do sorteio do churrasco do Mercado Vitória, sua Rosa de Oliveira, aqui do centro. E roda uma música do teu gosto aí, bem boa pra mim ouvir.
0: Valeu, valeu, tamo junto no Domingão, é Domingaço 97, você de lá e eu de cá, eu sou Mancha te fazendo companhia. Tamo aí 17 da manhã, 6 e pouco, né? 6 e pouquinho já estávamos a postos aqui na programação Momento FM. Então manda ver sua mensagem aí, porque tem kit churrasco, tem bolo e refri também na programação do Domingaço.
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0: Vem junto então, Momento 3.

KM Briguinha. Alô, alô, você, tudo bem do Bairro Colato com a gente? Bom dia pra vocês, ótimo dia, quem manda mensagem? Peraí. Alô, Rosane! Por ela.

0: São Francisco na Momento FM. Bom dia, Domingaço 97, abraço aí pra Rosane, Rosane do Colato, na Sintonia da Momento. Ótimo domingo pra vocês aí, bom dia, tudo bem?
1: Bom dia, meu amigo Mancha, aqui é o Lisandro.
0: Fala, garoto. Ribeiro
1: da Silva, aqui do bairro Leandro. Quero participar aí do sorteio do churrasco. Se for possível, toca a música de Teodoro e Sampaio, Os Quatro Cantos da Casa. Quero crescer para minha esposa Sorley, para meus filhos Leonel e Leonardo, para minha mãe Carmelinda Lima da Silva, para o meu pai, para os meus irmãos, parceiros de trabalho do Arvoredo e especialmente para vocês da rádio. Obrigado por atendido.
0: Valeu!
1: Ideia Brasil hoje, 5-0.
0: Eita lasqueira, que bom, né? Tomara que seja assim, que seja feita a sua vontade. Mas tem Brasil, galera. Tá bom aí da expectativa, né? E a Momento em clima de Copa. Com certeza, com certeza. Tem mais participação. Alô, bom dia.
2: Bom dia, meu nome é Jaque Siqueira, moro em Bela Vista. Gostaria de participar do churrasco do Mercado Vitória.
0: Valeu, tá participando, concorrendo. Deixa eu catar nossa musiquinha da Copa aqui, ó. Tá demais, né?

0: hoje. Pois tem Brasil, Zil, Zil.
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0: 9:14, bom dia, Xanxerê. Alô, região.

0: Obrigada, gente, obrigada. Tô aqui babando, babando eles
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0: aqui.
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2: Vamos lá, mais um intervalo rapidinho. Já já eu volto. A programação do ouvinte. Participação da galera. Tem que churrasco. 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
1: Galera ligada comigo, vem junto. Momento FM. Pessoal participando aqui com a gente para concorrer ao kit churrasco lá do Máximo Express. Abraço lá pra turma ligada com a gente, olha só. Valeu. Tamo junto. Turma aí, sempre ligada com a gente também, né? Toda a equipe, forte abraço pra vocês. Alô, Marcelo, tudo certo, Marcelo? Abração. Isso aí, tá concorrendo. Mandou mensagem, já tá concorrendo, com certeza.
2: Bom dia, Dina. Dina Ivanildo de Lima. Queria pedir a música do outro lado da cidade, com Gilberto e Gilmar. Queria oferecer pro meu esposo. Estamos tomando um chimarrão. Depois eu fazer um foguinho no fogão, assar uns pinhão.
1: Olha só.
2: Tomara que esquente hoje para nós parar de cair dentro de casa, né, Dina? Bom trabalho,
1: mensagem que já foi de ontem, essa mensagem, né? Mas tudo certo. Galera ligada com a gente, abraço. Meu amigo Maia, né? A esposa aí, todo mundo. Senhorita, vamos tocar depois, né, senhorita? Quem mais aqui comigo? Bom dia.
3: Bom dia. Sou o Valdecir dos Santos aqui do bairro Leandro. Gostaria de participar do churrasco do Mercado Vitória aí. E pedir uma música, Toalha Branca. Agradeço por atendido.
1: Valeu, Toalha Branca. Já estamos catando a bichinha aqui para tocar, né? Manda mensagem pra gente. Um ótimo domingo para você. Ezequiel de Oliveira também ligado comigo. Forte abraço. Bom dia.
4: Aqui é o Juliano Soares Monteiro. Gostaria de participar do churrasco do Vitória e pedir uma música com Céu e Cantos, oferecer para minha esposa, a Jaqueline. Essa é a música Anel de Brilhante. Agradeço se eu for atendido.
1: Valeu. Quem mais comigo? Bom dia. João de Godói. Tá de plantão hoje, é? Olha só, tá no sorteio, com certeza. Boa sorte pra você. Meu amigo Rock, também ligado com a gente. Bom dia, Rock.
5: Bom dia, Mancho, que é o Rock Lazzarotto. Gostaria de participar do sorteio ali do kit churrasco do Mercado Vitória. Desejar um bom domingo a todos aí. Abraço.
1: Valeu. Rock ligadaço com a gente também na programação Momento FM, o Domingaço. Opa, Sebastião, o Valandolf, tá ligado comigo também. Abraço pra você. Bom dia. Rose, tudo certo, Rose? Abraço aí pra você. Vou tocar a próxima, pode ser? Excelente domingão aí pra vocês também. Momento emoção o tempo todo, alô?
6: Bom dia, mano. Aqui é o Claudio de Araújo. Eu queria participar do sorteio do Mercado Vitória. Eu queria estudar aquela música Chora Carolina. Foi atendido, muito obrigado. Tchau.
1: Valeu. Minha cojona já está preparada para uma noitada de animação. Eita, vai tacar o fundo. Do jeito que trago. Brincadeira. 26, faltando para as 10. Seguimos. Mais participação do ouvinte, mais participação da galera. Desassossegos. Edgar Fumagalli tá com a gente também. Alô, Belonilda Alves, tudo certinho por aí? Um ótimo domingo para vocês. Elizabeth Batista participando. Meu amigo Ciso, fala aí.
7: Bom dia, Mancha, tudo bem? Tudo certo?
1: Tudo ótimo.
7: É o Ciso aqui do bairro Bela Vista. Roda uma música aí com o Renan e Raí, vem me fazer feliz. E coloca meu nome nos sorteios aí. Desejar a você um bom trabalho, a você aí, um bom dia a todos que estão ligados na melhor aí, beleza? Tudo de bom. Tchau,
1: valeu,
7: tchau.
1: Valeu, abraço, meu amigo. Tamo junto. Loreni Calegari, pedindo uma do São Francisco. Valeu. Bom dia, Neudi. Aparecendo próxima música aí, especial para o pessoal do Agro, né? Pessoal na lida, mandou vídeo aí, ó. Pessoal tá na lida. O Agro é assim mesmo, né? Faz parte. Leandro Lopes, forte abraço para você, garoto. Bom dia, Beatriz Elizabeth Canani, bairro Martinho, também participando com a gente. Miguel Valmorotovix, do bairro Vista Alegre, tá na sintonia da melhor também, Momento FM, emoção o tempo todo.
0: Bom dia, aqui é o Neymar de Tony, quero participar do sorteio aí do churrasco do Máximo Express. E também pedi uma música aí, Musical Calmão, Terceiro Amante. Valeu, obrigado.
1: Valeu, valeu. É Mercado Vitória, né? Mandei abraço pra turma lá do Máximo antes, mas é o churrasco hoje é na parceria Mercado Vitória. Alô?
8: Bom dia, galera do momento. Aqui é a Nilva de Ouro Verde. Quero oferecer a programação de hoje para tudo quem estiver curtindo a momento. E para todos os festeiros da Festa de Ouro Verde, Festa de São Pedro. Que Deus nos abençoe a todos, quem estiver curtindo a momento, principalmente para vocês aí da rádio.
1: Valeu, obrigado, obrigado, abraço. Alô, Juarez Calvila, tudo bem? Galera do Bairro dos Esportes, na sintonia da Momento FM, aqui é emoção o tempo todo. Silvia, bom dia. Silvia dos Santos também participando com a gente. Boa sorte para você. Alô, Jandira Cavacini Gabriel, tudo bem? Abraço para todo mundo aí. Pessoal de Bom Jesus, Silvia lá de Bom Jesus, também ligadaça comigo na programação Momento FM. Alô?
9: Bom dia, aqui é o Evilásio, que não tá muito bom, tá com uma pneumonia bem miúda, não pode nem abrir a janela, tô só no medicamento. E se for possível tocar uma música aí, pode ser Batendo Água, que aqui é patronagem. Se for possível tocar, e queria concorrer o churrasco do Mercado Vitória, né? Tá bom? Se for obrigado, atendi.
1: Tchau. Valeu, valeu. 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Vamos bater água. Pode ser os Monarcas, depois tem Vem Me Fazer Feliz lá pro Siso.
10: Que prazer.
1: Turma.
10: Mais uma vez tu nos dar um ademão aí, nos ajudando.
11: Seu Gildo.
10: Pois não.
11: Vamos ver se o pessoal de Porto Alegre vai ajudar nós agora.
10: Ah, vai, vai.
11: A cantar esse sucesso.
10: Esta é bem conhecida.
11: Com os Monarcas, hein? E começa com os dois gaiteiros, Chico Brasil e Varguinhas, mais ou menos assim.

essa sanfona, larga essa sanfona. Chega pra cá, Luciano.

0: Oui, Chanel.
1: Merci.
2: Parabéns pra você.
0: Menino,
2: obrigado.
3: O
0: Brasil te ama, viu?
3: Ô, rapaz, Brasil.
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2: 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Olha só, kit churrasco para você, parceria Mercado Vitória. Manda sua mensagem pra gente pelo 991237132. Milionário e José Rico.

0: Milionário e José Rico na Momento FM, energia positiva sempre.
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0: Olha só, fechando mais uma sequência, várias e várias participações, hein, galera? Participando com a gente, né? Todo vapor. Vamos atender mais participação, então. 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Pessoal pediu música? Tocamos, claro que sim. Deixa eu atender mais então. Bom dia, bom dia.
3: Bom dia, bom dia. Aqui é a Alessandra do bairro Tonel. Gostaria de participar do sorteio do churrasco do Mercado Vitória. E vamos que vamos. Bom domingo a todos nós.
0: Valeu, um abraço para você. Quem mais comigo? Alô, bom dia.
4: Bom dia, meu amigo Mancha. Francisco Ripke. Me põe no sorteio do churrasco do Mercado Vitória. E se for possível, dar música aí. Da estação a piada. Como é que tá?
0: Tocamos.
4: Obrigado,
0: né?
4: Por atendido. Bom domingo, bom trabalho.
0: Abraço, abraço, ouvintes, pede, a gente toca. Teve mais participação aqui pedindo castração a Pial e já toquei então. Ivete Peronde, tudo bem com você, Ivete? Forte abraço, pedida flor do meu jardim, já já vamos tocar na programação. Alô, Justina Iop, tudo bem com você? Meu amigo Maia.
5: Fala, Mancha, grande Mancha, como é que tá, meu nobre?
0: Tudo
5: aqui
0: ótimo.
5: É o Maia, do Bugação. Estamos aí ligadão no momento daquele jeito. Toca pra nós aí, Christian Ralph, briga depois, se pode ser, irmão.
0: Toquei,
5: é nóis, bom
0: já.
5: Trabalho, tamo junto.
0: Vamos tocar outra, tocamos outra então pro nosso amigo Maia. Ana Maria Menegoto também comigo, abraço para você. Alô, Celo Siqueira, tudo bem? Bom dia, bom dia. Boa sorte para você, a Roseli Mendes. Pedindo música aí, participando com a gente, o ouvinte no 991237132, a Janete Moreski também, do bairro Tonial. Tamo junto, tamo junto. Pessoal do bairro Taca na Sintonia, Sueli Gaspareto, tudo bem com você? Ótimo domingo. Leidiane, Sara Bertuzzo, de Xanxerê, também participando com a gente aqui no Domingaço 97. Valeu, valeu. 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Ainda bolo e refri, né? Bolo e refri. Tem que ir churrasco e bolo e refri da padaria do Alemão também. Alô.
6: Bom dia, Mancha.
0: Bom dia.
6: Eu quero participar do sorteio do kit churrasco aí. É o Ezequiel Pinheiro. Valeu.
0: Abraço, abraço pra você. Vamos lá pro intervalo, né? Chega de falação, tem intervalo comercial, na sequência eu volto com mais participação e dá-lhe música no Domingão, alegria! Tempo parcialmente nublado, né? Cadê o sol? Aqui pelo menos, pertinho do hospital, nada, nada. 10 e 4, bom dia!
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1: Muito bem, senhoras e senhores, estamos de volta. O ouvinte participando com a gente para concorrer ao kit churrasco do Mercado Vitória também. Bolo e refri, pessoal pedindo música, a gente vai atendendo, ó. Já já vai rodar aqui na programação a Flor do Meu Jardim. É os filhos do Rio Grande, tá prontinho aqui já, né? Atendendo você, no possível, aqui faz parte, né? Bom dia, bom dia. Quem tá comigo? Corinda Fabrício, Xanxerê, Santa Catarina. Abraço aí pra vocês. Tem áudio do ouvinte. Alô?
2: Bom dia, aqui é a Jucinéia Base. Gostaria de participar do sorteio do churrasco do Mercado Vitória. Obrigado se for atendido.
1: Valeu, boa sorte pra você. Alô?
3: Bom dia, Mancha. Sou Juliana Canossa, do bairro Jardim Tarumã. Queria participar do sorteio do kit churrasco do Mercado Vitória. Queria uma música, Jaqueta no Ombro, com os atuais.
1: Amada,
3: agradeço
1: minha,
3: por né? Atendida.
1: Valeu, amada minha. Deixa eu pegar, o pessoal pediu aqui atuais. Vou emendar tudo, né? Já, já pra você, então. Amada minha, tocando já, já na programação. Sérgio Reis, não, né? Tem que ser os atuais, tá aqui, ó. Tudo certinho com você, como é que foi o sabadão? Aproveitou bem? Hoje tem jogo do Brasil, né? E a momento segue informando você, lance a lance, gol a gol e tudo mais. Lucimara Padilha, do Bortolom, também. Bom dia para você, forte abraço, alô.
4: Bom dia, Momento FM, Neiva Berlando, aqui do Casa dos Meus Pais, no interior da linha Brinkman, curtindo a Momento. Quero participar dos sorteios aí da rádio e roda uma música dos atuais, oferece para toda a família ali. Obrigado, bom
1: abraço.
4: Dia.
1: Abraço, vamos tocar Amada Minha, ó, vai na carona, isso aí. Kaique dos Santos, do bairro Bortolom, também participando no Domingão Momento FM. Emoção o tempo todo, olha só. Quem tá comigo? Bom dia, bom dia. Quero participar do Kit Churrasco Mercado Vitória. É, tem que mandar o nome completo, mas deve ser o Ronelson Fraga, né? Isso aí, manda nome completo pra gente. Tá certo, combinado? Bom dia, bom dia. Quem tá comigo? Fala, Cid, tudo certo? Opa! Vamos ver essa aí daqui a pouquinho, tá? Tá participando aqui de churrasco também? Pessoal pedindo Gustavo Lima. Pessoal lá de Bom Jesus, né? Daqui a pouco. Teodoro e Sampaio também. Tá prontinha pra Elenir. Vamos tocar daqui a pouquinho, Elenir. Teodoro e Sampaio também na programação. É do Miguiaço. Olha só. Agora sim, o sol brilhando, né? Eita, que vem esse sol. Estão precisando, né? Pessoal de Xanxerê, claro que sim. Tá no sorteio. José Vitor. Bom dia, turma do João Winkler também, Elmir Moreno do bairro João Winkler, ligadasco com a gente na programação Momento, Paulo Rogério Cavagnoli também, pessoal ainda em Brave, né? Em Brave, o negro da Em Brave, a Rosa e o Beija-Flor pedindo na programação, forte abraço para vocês, alô!
5: Bom dia, meu amigo Mancha, tudo certo?
1: Tudo!
5: Eu gostaria de participar do sorteio do churrasco, um abraço!
1: Valeu, valeu, forte abraço pra você. Já, já. Céu e Cantos, né? Céu e Cantos. Então vamos fazer assim, vamos tocar moda. Depois eu volto com mais participação do ouvinte. 10 e 10, já o tempo passa, o tempo voa. Tocaria Amada Minha, os atuais, tem Flor do Meu Jardim, a Rosa e o Beija-Flor pro 20 Momento FM.

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0: programação do ouvinte. Galera, pedindo música, a gente vai tocando aqui no Domingaço 97. Tem kit churrasco, bolo e refri da padaria do Alemão. Aqui é emoção o tempo todo.
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0: Roseli, Darice, Bom Jesus, ligada comigo também na programação no Domingaço 97, Momento FM. Deixa eu ver a temperatura aqui, vamos atualizar essa temperatura. Estamos com 17 graus na capital do milho. Tá bom, né? Alô, bom dia, tudo bem?
3: Bom dia, Mancha. Tudo bem? Tudo. Meu nome é Vera Guiotto, moro no bairro João Grumper e gostaria de escutar aquela música Sou Seu Fã com Terceira Dimensão. E se for possível, participar do sorteio. Deus abençoe, tenha um ótimo trabalho.
0: Obrigado.
3: E obrigada se for atendido.
0: Forte abraço para você, boa sorte, Vera. Ótimo domingão aí para vocês. Tá na melhor momento FM.
4: Bom dia, Mancha. Nedir dos Santos, do bairro Monte Castelo. Quero participar do sorteio do kit churrasco do Mercado Vitória. Obrigadão, Mancha.
0: Valeu, valeu. Mais áudio do ouvinte aqui. Alô, você.
5: Bom dia, aqui é Noeli, do bairro Vista Alegre. É, quero homenagear todos os ouvintes desse programa e participar do churrasco do Mercado Vitória.
0: Muito bem. Olha só, Marli Tomasi está participando também. Boa sorte para você. Alô, tudo bem?
6: Bom dia, Mancha. Vasco.
0: Fala, Vasco.
6: Me coloca aí no sorteio do churrasco do Mercado Vitória. E toca aí PF no bailão. Pode ser?
0: Pode ser.
6: Passarela. DNA. Beleza? Um abração.
0: Valeu, forte abraço para você. Já, já vamos tocar aí, ó. PF no bailão, né? Eita, meu amigo Vasco ligadaço com a gente. Abraço, Vasco, ótimo domingo pra vocês também. Quem mais comigo? Vamos lá pra mais participação, depois tem intervalo comercial e mais música desse jeito no domingão, né? Olivo Craco, tudo bem? Boa sorte pra você, bom dia, Lia Mara de Oliveira também participando. Alô, Sueli Braga, tudo bem? Aqui é emoção o tempo todo, é Momento e FM. Aqui é Mário
7: Antônio de Sancherê. Quero participar do sorteio aí do Mercado Vitória. Também pedi uma música para curtir, musical Calmão.
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0: Vamos faturar mais um intervalo rapidinho. Estamos com a força do Badote.
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0: 10h23, emoção, o tempo todo, momento. 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
0: Vamos lá, segue a programação Badonte com a gente. É emoção o tempo todo. Ótimo domingo pra você. Eu vou atender mais participação. Depois tem moda pra tocar pro ouvinte. Alô, alô, bom dia, bom dia. Josiane Pedroso, ótimo domingo pra você, tá no sorteio, garota. 991-237-132, é isso aí, manda ver, manda ver. 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Vai até as 9 da noite, nosso parceiro aqui com o kit churrasco. Alô, Salete Correia, tudo bem? Bom dia pra você, ótimo domingo.
12: Bom dia, Mancho.
0: Bom dia.
12: Me coloca aí no sorteio do kit churrasco do Mercado Vitória. É o Atílio da Linha Baliza. E toca uma aí do teu gosto pra nós ouvir.
0: Próxima música pra vocês, então. Pessoal da Linha Baliza, alô, Jureci Oliveira. Tudo bem? Tudo certo? Ótimo domingão. Bom dia, bom dia.
13: Bom dia, sou o Flávio. Quero participar do sorteio do churrasco. Quero ouvir a música Morena Cor de Cuia. Um beijo e bom trabalho.
0: Valeu, valeu, valeu. Cor de Cuia. Eu vou tudo na voadeira aqui, ó. Morena Cor de Cuia, Alex Dias, daqui a pouquinho tocando também na programação. Momento FM, ótimo domingo pra você. Pessoal do Nossa Senhora de Fátima fazendo eco lá, né? Eita! Aí sim, Marici Coelho do Vila Sésamo também participando com a gente. Ótimo domingo pra vocês aí do Vila Sésamo, dá-lhe momento.
14: Tudo bem? Quer sentir feliz ano que você participou do sorteio do churrascada do Mercado Vitória e toca uma palestra, estamos na escuta, tudo de bom.
0: Valeu, Stephanie Narciso do São Jorge também participando comigo. Boa sorte pra você. Aqui é emoção o tempo todo momento. Valdecir Zanella também tá com a gente. Áudio do ouvinte, alô.
15: Bom dia, meu nome é Vanderlei Alberti. Quero participar do sorteio do kit churrasco do Mercado Vitória e pedir uma música César Menotti e Fabiano.
0: César Menotti e Fabiano. Muito bem, alô.
16: Bom dia, aqui é o Leandro Narciso Fernandes, do bairro Vila União. Queria desejar um bom domingo a todos os ouvintes, vocês da rádio. E queria participar aí do Manhã Nacional do show do churrasco do Mercado Vitória. E uma potência.
0: É nóis. Então,
16: vamos lá escutar uma boa da tua escolha aí da banda São Francisco aí.
0: Valeu, valeu.
16: Obrigado, se for atendido.
0: 10h28.
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0: É isso aí, Domingaço 97. Vamos pra música, porque já tá quase no horário aqui do meu próximo bloco comercial e ainda tô devendo 3 músicas. Yeah.

0: Xeloquino na programação Domingaço 97 Momento FM. Alô, Vitalino Greiner, linha Bom Sucesso. Tudo bem, participando com a gente, boa sorte para vocês também. Maria Raquel da Silva, pessoal de Cambuizal. Tá lá em Cambuizal no sítio, é? Olha só, abraço Raquel. Abraço pra turma toda aí, sintonizada no momento, curtindo a programação e, claro, concorrendo ao kit churrasco.
1: Bom dia, sou Helena Braz e quero participar...
2: Sorteio
1: do churrasco.
0: Boa sorte, garotada, também ligada com a gente. Tamires e Oliveira, tudo bem? Bom dia pra você, fala aí.
3: Bom dia, meu querido, tudo certo? Aqui tudo. É o Pedro de Xuxirê. Viu? Roda pra nós aí o rei dos Montanari, tá? Nós temos na lida aqui, fazendo mudança aqui pra nossa casa nova. E o meu gurizinho Brian é louco por essa música aí. Eita, e queriam participar do sorteio do kit churrasco do Mercado Vitória. Se nós ganhar, pra nós é mais fácil, que nós moramos bem pertinho. Um abraço aí.
0: Abraço, meu amigo. Tudo de bom e boa sorte. Já, já vamos catar aqui o rei, aquela música, né? Graciele Fernandes, do bairro Vila Sésamo, como é que você tá? Tudo bem? Bom dia, bom dia.
4: Bom dia, meu amigo Mancha, tudo certo? Tudo. Aqui é o César, gostaria de participar do sorteio do churrasco, valeu, obrigado.
0: Forte abraço pra você. Será que é de hoje aqui? Deixa eu ver. Deve ser, né? Vamos ver.
5: Bom dia, Botafogo Jardim. Bom dia. Bom dia, Estarossi. Botafogo Jardim.
0: Ah, já foi a mensagem. Muito bem. Heloísa Carolina Gabriel, tamo junto, abraço aí pra você, bom dia, tudo bem?
6: Bom dia, pessoal do momento, aqui é a Edna de Bom Jesus, manda uma música aí pro pessoal da churrascaria Dário aqui de Bom Jesus, pode ser Perigosa e Linda ou uma bem gaúcha, obrigadão, beijo.
0: Valeu, galera de Bom Jesus, na sintonia da momento aqui, é emoção o tempo todo, vamos lá pra mais um intervalo comercial. Já já cor de cuia, né? Tô devendo aí do bloco anterior.
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0: Bom dia, 23, faltando para as 11.
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0: FM. 24 horas no ar, 17 aninhos com você, Momento FM, estamos de volta, Domingaço 97. E deixa eu atender mais participação para daí eu tocar as modas aqui, né? Alô, Ivanir, bom dia, churrascaria Dário, lá de Bom Jesus, né? Abraço para vocês, turma de Bom Jesus. Vamos tentar um dirigindo daqui a pouco também, né? Forte abraço, participando do sorteio, Kleber Negrelo. Tamo junto, garoto, garoto. Zanella de Xaxi, meu amigo Zanella, como é que você tá, menino? Chico Amado, Xodó, telefone no ar. Já, já na programação, Luiz Segueto também ligadaço comigo, bom dia.
1: Bom dia, tudo bem? Eu sou a Marisa do bairro Nossa Senhora de Lourdes e eu queria participar do sorteio do churrasco. Obrigada.
0: Valeu, boa sorte pra você, um ótimo domingo.
2: Bom dia, Fran. É a Nair.
0: Tá doida? Já me chamaram de Dina. Aí tudo certo, né? Mas Fran, é pra acabar aí com o cheque do leite, né? Mas que barbaridade. Aline Brunetto, tudo certo? É, tomara, galera. Aline Brunetto, oi, churrasco é dela, segundo ela falando aqui, tá certo, tem que acreditar, né, participar e acreditar. Bom dia.
1: Bom dia, Mancha, é a Marli Terezinha de Oliveira Segueto, do bairro João Winkler. Eu quero participar do sorteio do kit churrasco do mercado Vitória. Muito obrigado, um bom trabalho, Deus abençoe a todos.
0: Valeu, abraço pra você, Luciana Stefanello, também ligada comigo, é Momento FM, bom dia.
3: Bom dia, Mancha, tudo bem? Meu nome é Tereza Alzira Piovesan, aqui do bairro São Jorge. Queria participar do sorteio do churrasco do mercado Vitória e desejar um bom domingo a todos vocês e vamos que vamos ganhar mais uma, né, pro Brasil.
0: Bora lá, bora lá.
3: Um abraço, tudo é bom, fiquem com Deus. Obrigado sempre por atendido.
0: Valeu, a Ervida Daniele Ferreira. Ah, muito bem, aquela puxada aí. Ervida Daniele Ferreira, bairro Tonião, né? Abraço pra você, ótimo domingão. Momento FM, a sua melhor companhia. Marilene Trevisol também ligada comigo, forte abraço para você.
4: Bom dia, Mancha, Ivanil de Lima, queria participar da Manhã Nacional do Churrasco e oferecer a música com Gilberto e Gilmar, qualquer uma delas, oferecendo meu esposo Mani para todos vocês aí da rádio e para todos que estão escutando. Obrigado por atendido e um bom trabalho.
0: Valeu, valeu. Olha só, a Rose tá com a gente também. Tudo bem, Rose? Bom dia pra você, ligadinha no Momento, lá com os pais. Anitta e Avelino, curtindo. A Rose lá de descanso, né? Tá passeando. Abraço, Rose. Bom dia, bom dia.
5: Olá, bom dia. Meu nome é Ade Costa, moro no bairro São Romero. Eu queria pedir aquela música do JM, Nosso Amor Ainda é Segredo. Oferecer para vocês da rádio, para minha esposa negra, para todos meus compadres e para todos que estão na escuta da programação e participar do sorteio. Ô Potência!
0: Valeu, abraço, garoto! Vamos tocar música então? Música pro ouvinte que participou, pediu 19, faltando para as 11. Alex Dias e Banda, Sonho Real e a Cor de Cuia.

Alex Dias e banda Sonho Real, Curde, Cui, aqui no Momento FM, emoção o tempo todo. 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Vem junto, vem junto. Banda 2001.

0: São o tempo todo, hoje tem Brasil, galera, e a Momento FM ligadinha para trazer informação para você também, né, pessoal, trabalhando hoje. Tamo aí, tamo junto.
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0: 12 para as 11.
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0: Uma participação do ouvinte. Olha só, rei. Rei você. Montanari. É o rei ou rei ou?

0: Programação do ouvinte. Sugestão do nosso ouvinte. Nosso amor ainda é segredo. Olha só, fechando mais uma aqui, ó. Mas eu quero atender mais participação do ouvinte número um da momento. Bom dia, bom dia. Arthur Gabriel. Tudo certo? Boa sorte, garoto. O Iritson Kim Gomes. Tamo junto aí na programação. Valendo kit churrasco pra você, manda mensagem, mas bolo e refri, né? Uma gaúcha. Vamos tocar uma gaúchona aí. Quem tá comigo, Laudir? Laudir? Abraço pra vocês também, um ótimo domingo. Rosane Vargas também participando. Tamo junto aqui, ó. Momento FM, bom dia.
1: Bom dia, mancha. Meu nome é Solange Florencia. Queria participar do sorteio do churrasco do Mercado Vitória. Pedir a música Encontros Imperfeitos com Renan e Raí. E ofereço para o meu irmão que está aqui em casa. E a gente vai passar uma carninha ali, né? Aproveitar o domingo e esse solzinho que fazia dias que não aparecia, né?
0: Verdade.
1: Obrigado se for atendida e um ótimo domingo a todos.
0: Abraço, abraço para você. Marlon Vinícius Rodrigues, também na sintonia. 17 aninhos com a galera, Momento FM. Claudete Macoski, aqui de Xanxerê, também participando comigo. Abraço, abraço. Leonilde Pedroso, tudo bem com vocês? Boa sorte, um ótimo domingo. Alô?
2: Uma música do Porca Velha.
0: Porca Velha, tem mais áudio
2: aqui. Bom dia, mancha. Me chamo Araceli, moro aqui na Independência. Gostaria de participar, se for possível, do churrasco do Mercado Vitória.
0: Valeu!
2: Uma música do Porca Velha.
0: Porca Velha, tocarei na sequência, depois do intervalo comercial. Alô?
3: Bom dia, Momento FM, aqui é Vanderlise de Almeida, do Baixo João Vinte. E gostaria de participar da Manhã Nacional do Churrasco. E desejar um feliz aniversário para meu filho Nathanael Lenhart, que hoje completa 16 anos. Um ótimo domingo a todos.
0: Valeu! Preparar o Porca Véia. Galera, é o seguinte, ó, vou lá pro intervalo, na sequência eu volto com mais participação do ouvinte, a número um, Xanxerê Momento. Estamos com a força do Badote.
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0: Três faltando pras 11, Badote, olha só. 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

0: tem Brasilzinho hoje.
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0: 17 anos com você. Bom dia, Xanxerê. Bom dia, Brasil. Será que já foi essa aqui? Vamos ver.
3: Bom dia, Momento FM. Aqui é a Vanderlise de Almeida, do bairro João Vinque. E gostaria de participar da Manhã Nacional do Churrasco. E desejar um feliz aniversário para meu filho Nathanael Lenhart, que hoje completa 16 anos. Um ótimo domingo a todos.
0: Valeu, valeu. Quem comigo? Alô, bom dia. Tudo bem? Tudo certo?
4: Bom dia, Mancha. Aqui é o Jandir Siqueira. Bota pra mim aí, ó. Rola uma música pra mim aí do Eduardo Costa aí, da sua escolha. Me coloca no sorteio aí. Do churrasco.
0: Valeu.
4: Obrigado, Padre Dito.
0: Abraço, abraço. Tem mais áudio.
5: Bom dia, Mancha. Aqui é Aparecida, aqui do bairro São Jorge. Eu gostaria de participar do sorteio do churrasco e pedir que você me rodasse a música Flor do Meu Jardim. E eu ofereço para todo mundo que tá na escuta. E um bom dia aí para você, um bom trabalho, tá? Fica com Deus. Tchau.
0: Abraço, abraço para vocês. Já toquei a Flor do Meu Jardim. Vamos tocar outra aí. Pode ser, minha amiga. Abraço, abraço para vocês. Obrigado pela companhia. O Eduardo Costa vai tocar também. Já tá pronto aqui na programação, na ponta da agulha. Rudinei Toffolo, tudo bem? Bom dia para você. Alô!
6: Oi, eu sou o Isaac Tafarel Vieira. Meu cara participar do sorteio do Mercado Vitória. Ô, protesta!
0: Eita, lasqueira, alô!
7: Bom dia, quero participar do sorteio. Queria que ele gosta da música, que é uma do trio Parada Dura.
0: Bom dia! Queria mandar um abraço pro Leno, que estão curtindo a programação, mateando. Tá no sorteio, deixa eu ver quem. Música Pérola Negra. Tem que mandar o nome, é o Matheus. Manda nome completo pra gente aí, senão vai bugar o negócio aí na hora do sorteio, né? Vai perder tudo. Oi, alô.
8: Bom dia, sou a Leonildo Fernandes de Oliveira, de Bom Jesus. Gostaria de pedir uma música com a Terceira Dimensão.
0: Terceira Dimensão, já já.
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0: Vamos lá, segue a programação. Pessoal pede Porca Veia. Depois tem Eduardo Costa. E dá-lhe música, né? Mais música pra você. É aqui, Momento FM.

0: Eduardo Costa, pro ouvinte da Momento FM, emoção o tempo todo. A gente se enrosca, fechando mais uma hora, mais uma sequência, Domingaço 97. Momento FM. 11:09, a partir de agora com a gente, a força da Esportiva.
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0: Daqui a pouquinho vou tocar Terceira Dimensão, o ouvinte pediu, deixa eu atender mais participação. Que churrasco do Mercado Vitória pra você. 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Alô, Lourdes e Oliveira, bom dia pra você. Maria Eduarda Gabriel também tá com a gente. Áudio, bom dia.
1: Bom dia, aqui é o Jorge Zanella, quero participar do kit churrasco aí do Mercado Vitória. E rodam pra nós aí do Teixeirinha. Obrigado, tchau, tchau.
0: Valeu, valeu. Quem tá comigo, Vanusa Gonçalves, tudo bem? Tá participando, tá concorrendo. Olha só, comemoraram o aniversário da mãe. Parabéns pra ela, então. Em grande estilo, né? Aí sim, boa sorte pra você, então, Vanusa Gonçalves. Parabéns pra mamãe de aniversário. Pessoal do Nossa Senhora de Lourdes, a Franciele. Tá com a gente também. Abraço, Franciele, boa sorte pra você. Alô, bom dia.
2: Bom dia, meu amigo Mancha, tudo bem? Lucas, siga recuperando ainda. Ô, meu amigo, toca aí pra nós com o Teodoro Sampaio, cabelo molhado. Beleza, meu amigo? Um ótimo domingo pra ti. Fica com Deus, abraço.
0: Abraço, Genuir Lucas. Melhoras aí, garoto. Melhoras pra você, cabelo molhado. Vou tocar também. O pessoal pediu o Teodoro Sampaio aí durante a programação. Preparadinha aqui já, alô.
3: Bom dia, eu quero participar do kit churrasco do Mercado Vitória. Aqui é Nelita Araldi, aqui do João Winkler. Se for atendida, um abraço, tudo de bom.
0: Valeu, valeu, 11h13, 11h13 com a gente esportiva.
4: Bom dia, Manja. Gostaria de participar do sorteio aí do Mercado Vitória. Toca uma música aí da tua escolha, agradeço por atendida, Nelice Moreira de São Romeiro.
0: Valeu, Carmen Tomasi. Abraço, ótimo domingo. Sérgio Zemieski com a gente também, pedindo um Felipe Falcão. Abraço, Marilei Lúcia Bonavigo, tudo certo contigo. Abraço, abraço.

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Abraço lá pro Júnior, alô Júnior, abraço pra Liz, pro Carlos, Diegão também, né, turma aí. Deixa eu tocar um Terceira Dimensão pra vocês, então, já volto com mais participação do ouvinte.

0: o Genro. Bom lá pro Júnior, pra Liz e pro Carlos Diego. Família toda aí, é nóis, né? Vamos lá no sítio? Bora lá uma hora fazer um churrasco, né? É. Aí sim. Já tem mais participação do ouvinte na sequência. Olha só, tem sorteio do kit churrasco pra você. 11h24 agora. Já já o sorteio. Pérola Negra, Fabiana, tá ligada com a gente no Vista Alegre. Bom dia, Fabi. Abraço pra você. Ótimo domingo. Alô.
1: Bom dia, aqui é o Fábio Marasquim, do Barjão Winkler. Gostaria de participar do sorteio do churrasco no Mercado Vitória. Gostaria de ouvir Morena dos Olhos Negros. Um abraço a todos e um ótimo domingo a todos.
0: Valeu, abração. Alô, bom dia.
2: Bom dia. Quero participar do sorteio do Domingas. Meu nome é Neldi Gandolfi. Obrigado.
0: Valeu, valeu. Bom dia.
3: Bom dia, sou o Flávio. Quero participar do sorteio do churrasco. Beijo, bom trabalho.
0: Valeu, abraço pra você e boa sorte.
4: Bom dia,
0: alô.
4: Meu nome é Gabriela. Vim do Mato Grosso passar as férias aqui em Santa Catarina. Vim trazer o calor pra cá e eu quero participar do sorteio do churrasco.
0: Estão precisando um calorzinho, né? Que coisa esse frio. Turma aí do Mato Grosso visitando Xanxerê. Tem que trazer o calor lá do Mato Grosso. Que coisa, velho. Neuci, Bernardi, turma de Xaxim, alô, Jean, Gilmar, família Bernardi de Xaxim com a gente, né? No momento FM, emoção o tempo todo.
5: Bom dia. Aqui, Aldino, aqui do Bairro Veneza, gostaria de escutar a música Caminhonete Branca. Gente, liga, nunca responde, não. Nem a música não toca. Aí temos aqui tudo o ano inteiro e desse morrer.
0: Eita, vida mesmo, bandida.
5: Eu gostaria de participar da manhã nacional, o churrasco e tudo certo. Beleza?
0: Abraço. Mas aqui toca, né? A gente vai tocar. Vamos tocar daqui a pouquinho a Caminhonete Branca para o nosso ouvinte. Eu deixo preparadinhas aqui já, né? Para a próxima estrofe. Paulinho Mocelin daqui a pouco então, fica aí, fica comigo, Momento FM, emoção o tempo todo, tem Manda Brasa pra tocar também, né, pro ouvinte, é só pedir o Gaúcho da Fronteira. Ah, Itamar de Melo, tudo bem? Bom dia pra você, fala aí, tudo certo? Alô.
6: Bom dia, Mancha, tudo bom? Aqui é a Vanilda Ferraz, Bertuz, queria participar do sorteio lá do churrasco lá do supermercado Vitória. Agradeço se for atendida. Eu peço a música aquela Menina não corta o cabelo.
0: Tá certo, já já então, depois do intervalo. 11h26, bom dia Esportiva com a gente, atenção você. 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
0: Olha só como é rapidinho, rapidinho, na força da Esportiva, estamos de volta.
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0: Agora sim, sol brilhando em Xanxerê, 19 graus a temperatura. Deixa eu atender mais e mais participação, ver se eu atendo todo mundo. Hoje eu falei pra caramba aqui, né? Eita, estamos tentando, né? Fala, Oswaldo, Oswaldo Linhares, tudo certo? Abraço, abraço. Kate, tudo bem, Kate? Oferecendo aí pro irmão que está de aniversário, o Jean. Abraço pro Jean, feliz aniversário, muitos anos de vida. Leonir Alceu, também na sintonia da Momento. Boa sorte para você. Alô, bom dia.
10: Bom dia, Mancha, tudo bem? Meu nome é Cleonice Franco Ferreira, quero participar do sorteio do churrasco do Supermercado Vitória. Bom, e te desejar um ótimo domingo, um abraço.
0: Abraço, ótimo domingo também, Salete Bidim, de Bom Jesus. Tá na melhor momento. Delmir Base, tudo certo? Ótimo domingão para vocês, Ivan Mota. Lá de Marau, Rio Grande do Sul. Deixa eu ver. Já, já, música pra vocês aí. Eita. Galera do Rio Grande do Sul, tamo junto. Kelly Cristina de Oliveira também. Tá participando, tá concorrendo. Boa sorte pra vocês, forte abraço. Roseli Mendes. Tudo bem? Tá no sorteio também, garota. Isso aí, Mercado Vitória, que churrasco pra você na programação. A Fernanda Alves também tá com a gente. Boa sorte pra você, bom dia.
11: Bom dia, Mancha, aqui o Amantinho Veloso, o Bairro João Vim, querer participar do sorteio do churrasco no Mercado Vitória aí. Pedi a música do Teodoro e Sampaio, Cerca de Espinha. Foi sempre a todos, tendo um bom domingo a todos. Bom dia pra você.
0: Valeu, abraço, meu amigo. Chiro Missioneiro, vamos tocar. Olha só, Leandro, meu amigo Leandro Júnior Rosseto, família Rosseto. Abraço aí pra vocês, abraço da equipe Momento FM, família Rosseto, meu amigo Leandro ligadasco, a gente pedindo Chiro Missioneiro. Vamos tocar já já pra você, garota. Agora tem Caminhonete Branca. Paulinho Mocelin.

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1: Eita, Chile, um missioneiro. Animalzinho teimoso. Lá pro meu amigo, família Rosseto, irmãos Rosseto, né? Meu amigo Leandro Júnior, tudo bem por aí? Abraço pra vocês, um ótimo final de semana. Por aqui continua a programação, deixa eu atender mais participação do ouvinte, né? Para tentarmos atender a todos. Alô, Salete! Salete, turma aí do Colato com a gente, né? Abraço pra você, minha amiga Vitor Fabrício. Tá ligado comigo também na programação, Neuci Piscini. Tamo junto. Bom dia, bom dia.
2: Bom dia, Rádio Momento FM. Quero participar do sorteio do kit churrasco do Mercado Vitória de Leite do Bairro Matinho. Bom muito trabalho, também. Amigo. Quero ganhar muito churrasco aí.
1: Isso aí.
2: Roda a música da sua escolha. Obrigado,
1: Dirley. Pensamento positivo. Abraço, Dirley. Tá meio tímida hoje, tá, Dirley? O que aconteceu, Dirley? Tô torcendo que você ganhe, pra ficar toda feliz e exultante. Olha só, Mercado Vitória, sorteando pra você na parceria com a Momento. Vamos sortear daqui a pouquinho kit churrasco, né? E também bolo e refri da padaria do Alemão. Raquel da Silva tá com a gente, turma do bairro Taca. Filha Carol, tá querendo ouvir Patricinha da Ana Castela, é isso. Vamos tentar daqui a pouco, minha amiga, não sei se consigo. César Sampaio. Áudio do ouvinte, alô. Tudo bem? Tudo certo?
3: Bom dia, Mancha. Tudo certo? É o Lenir da Alpiva. Voltei de novo a escutar o programa.
1: Olha que bom.
3: E queria participar do sorteio aí do Mercado Vitória, do churrasco. Se for atendido, agradeço. E se for possível, tocar uma música aí da terceira dimensão.
1: Tentaremos, toquei várias, mas tentaremos mais, com certeza. Jefferson Oliveira, bom dia e boa sorte. Alô, Nirley Batista, do bairro Vila União, tudo bem com vocês? Ótimo domingo. Franciele Assis dos Reis, também bairro Leandro com a gente. Áudio do ouvinte, bom dia.
4: Bom dia, pessoal da Rádio Momento. Gostaria de participar do Clube Churrasco no Mercado Vitória. É Adriane Lautério, do bairro São Pedro. Muito obrigado, se for atendida. Toca uma música aqui para nós escutar.
1: Próxima música para vocês. Rosimeri Marques, Romante, Xanxerê, também na sintonia da Momento. Alô, Gael. Gael Batista dos Santos participando também. Sofia Batista dos Santos, a turma aí, ótimo domingo pra vocês, vem com a Momento, aqui é emoção o tempo todo, bom dia, bom dia.
5: Bom dia, bom dia, aqui é o Celso do interior de Xanxerê, Aterro Alto, queria participar aí do mercado, do sorteio aí do mercado aí, do kit de churrasco aí, e quero ganhar.
1: Isso aí, valeu, abraço, abraço, bom dia.
6: Gostaria de participar aí do churrasco e mandar a próxima música para todos os ouvintes aí que são clientes da barbearia do Rafa. E desejar a próxima música para todo mundo e que todo mundo esteja um ótimo domingo e uma ótima semana que está vindo também.
1: Valeu, abraço, abraço. Momento FM 19, agora faltando para o meio-dia. Seguimos com a Força Esportiva.
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2: Você sabia que a perda auditiva pode afetar sua memória, sua atenção e até mesmo seu convívio social? Eu sou

0: Deixa eu atender mais participação, porque tem sorteio. Janete Vieira, bom dia para você. Alô, tudo bem?
1: Bom dia, Savana Salles. Gostaria de participar do sorteio do churrasco.
0: Valeu, Ademir Trevisan, também da Sintonia da Momento, participando para concorrer ao kit churrasco do Mercado Vitória. Bom dia.
2: Meu nome é Ellen, eu quero participar do sorteio do churrasco.
0: Valeu, boa sorte, Adelino Luiz Puton, também na Sintonia da Momento, galera que curte a gente, participa sempre, né? Minha amiga Marlene Bardoni, lá do Bairro dos Esportes, como é que você tá, Marli, tudo bem? Elisiane dos Santos, boa sorte, boa sorte, alô, bom dia.
3: Bom dia, meu nome é Mário, eu gostaria de ouvir a música do Eduardo Costa, Amor de Violeiro.
4: Bom dia, momento aqui é Brena Vitória, eu queria participar do sorteio do churrasco e queria oferecer para todo uma música para todo mundo que está na escuta do Monarca. Vou ver.
0: Valeu, alô. Tô até atropelando tudo aqui, né, mano? Vamos lá.
5: Bom dia, Silvana Faustino. Queria participar do sorteio do kit churrasco do Mercado Vitória. Momento FM, emoção o tempo todo.
0: Valeu, alô.
6: Bom dia, Fran. Sou João Carlos da Silva, que é do bairro Sofiati.
0: Não, não. Não vai rolar assim, assim não. Se fosse a Dina, tudo bem, né? Fábio Martins dos Santos. Pessoal, não é bem certo a cabeça, domingão. O pessoal acorda meio doido, né? Faz parte, eu entendo. Mas tem que dar uma ligadinha certa aí na estação, né? Fábio Martins dos Santos, tudo bem? Eita! Alô!
7: Oi, bom dia! Adriane Ferreira Batistello, moro aqui no Nossa Senhora de Lourdes e quero participar do sorteio do churrasco. Momento é FM, emoção o tempo todo.
0: Valeu, abraço pra você, bom dia.
8: Bom dia, Mancha, tudo bem?
0: Tudo.
8: Aqui é a Tatiane Gonçalves da Silva, curtindo a programação aí da Momento. Também quero participar aí do kit churrasco do Mercado Vitória, juntamente com a Momento FM. Emoção o tempo todo. Um abraço, bom trabalho, bom
0: Valeu.
8: Domingo.
0: Valeu, ótimo domingão pra você. Abraço, abraço. Turma do Vista Alegre, na sintonia também, Larissa Isadora Teixeira. Abraço, Larissa. Boa sorte para você. Bom dia.
9: Bom dia, equipe Momento. Bom dia. Sou o Valdecer Luiz Bonavigo. Gostaria de participar do kit churrasco. Abraço a todos e ótimo domingo.
0: Valeu. Participações encerradas, porque eu preciso fazer aqui o sorteio, tá, pessoal? Deixa eu atender mais algumas. Aline Santini. Abraço, abraço. Rodrigo. Passo fundo. Tchê. Opa! Tudo certinho, garoto? Alôzão pra vocês aí. É. Rodrigão ligado, Rodrigo Rosa. Abraço, abraço. Bom dia. Genildo Lazzarotto, bairro dos Esportes, também com a gente. Mais um áudio aqui, bom dia.
10: Bom dia, Bancha, tudo bem?
0: Tudo.
10: Me coloca no sorteio aí, manda um alô pro meu amigo Elias, que tá aniversário hoje.
0: Parabéns.
10: Manda uma música bem boa pra ele.
0: Irene. Irene participando, 991237132, nosso WhatsApp. Vem com a Momento FM aqui, a emoção. Andressa Gonçalves também comigo. Bom dia para você, Andressa. Um ótimo domingo, Matheus Varela dos Santos. Ah, quem mais? Vamos respirar aqui, ó. Fabiano? Fabiano Makoski também comigo. Galera, não tem como, não vou conseguir atender todo mundo. Peraí, peraí. Silvano Nunes, valeu. Deixa eu ver quem mais. Karen Mariani, os áudios não vai dar tempo, né, pessoal? Deixa eu tocar moda aqui, tô devendo o Manda Brasa contigo, garotos. Depois tem o sorteio do kit churrasco.

0: aí, tu manda abraço. Abraço lá pro meu irmão, amor, ligadaço. Tá lá com a galera, né? João da Cruz, Souza e tudo mais. Isso. Abraço aí pra vocês, ótimo domingão. É a galera lá sintonizada no momento, FM. Abraço e amor, turma. Esse é o momento, a sua melhor companhia. Galera, é o seguinte, ó, tem que fazer o sorteio aqui, tem ainda bloco comercial pra fazer e tudo mais. Hoje eu proseei pra caramba, tá até meio rouco aqui. E assim mesmo não consegui atender todo mundo. Vamos lá pro sorteio do kit churrasco Mercado Vitória, bolo e refri da padaria do Alemão. Play no sorteador, atenção, você ligado comigo, você que participou, mandou sua mensagem. Mesmo que quem não foi atendido aí tá no sorteio também, né? Claro que sim, aqui o sorteador, ele passa o rodo aqui, o nosso sorteador. Vamos lá, saiu, atenção, é áudio, ouvinte, alô, bom dia.
1: Minha mãe me chama Araceli Matos, gostaria de participar do churrasco do Mercado Vitória, moro aqui na Independência. E eu queria uma música do Porca Véia.
0: Muito bem, vou tocar merecidamente, né? Faturou Araceli Matos, isso? Faturou, já vamos entrar em contato com ela. Faturou o kit churrasco do Mercado Vitória, mais o bolo e o refri lá da padaria do Alemão. Você que não ganhou, tem mais, sempre um prêmio especial para você. Sempre um kit churrasco na programação da Momento FM. Aqui é emoção o tempo todo. 9, faltando pro meio-dia.

0: Seguimos com a Força Esportiva. 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
0: 4 para o meio-dia.
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0: Momento, agora meio-dia e seis, bom almoço.
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Domingo, dia 5 de julho de 2026, 20 graus é a temperatura. Sol entre nuvens na capital do milho, mais um dia do inverno. Sou o Lucas Show e vamos juntos nesta tarde. Você participa 991237132. Tá valendo o nosso sorteio da Maçoca Sorvete. Mande sua mensagem, tá valendo milkshake da Maçoca. 991237132. 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Música boa, sua participação, comunicação positiva, alegria e alto astral.

0: abraço.
1: Música, divina música, que me envolve neste momento. Através desta mensagem, meu eterno agradecimento. 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

0: primeiras de hoje que você curtiu, Domingaço 97, mande sua mensagem, participe, fique à vontade. Bom almoço, obrigado pela sua companhia, bom domingo. Momento, agora 12:16.
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0: 991-237132. Você manda a sua mensagem, você participa e você concorre ao nosso sorteio da Maçoca Sorvete. Quem tá por aqui é Marildo Pagliarini, tá na audiência. Um abraço pra Helenice Casagranda. Também Valdemar Leite. Quem mais tá por aqui? Vitor Gonçalves. Olá, tudo bem? Pra Laís Cristina Bonato, bairro Tonial, tá na audiência. Quem mais? Mande sua mensagem, participe. Felipe, valeu, obrigado pela sua companhia. Maria da Luz Salles, também. Vani, tá na audiência. Silvano Nunes, quem tá por aqui? Karen Bonato. Também Leandro Lopes, tá sempre na audiência, tá sempre participando. Mais quem? Boa tarde pra Júlia Bonato Moreno, que tá na audiência da Rádio Momento FM. Gelson Pevezan, valeu, abraço. Segue Domingaço.
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0: Emoção o tempo todo, Momento FM, bom domingo, bom almoço pra você que tá curtindo Domingaço da 97 Momento FM. 20 graus da temperatura, sol entre nuvens na capital do milho. Daniel Nunes de Chapecó curtindo a Momento FM, obrigado pela sua companhia. Quem tá por aqui mandando sua mensagem?
1: Bom dia, Rádio Momento, meu nome é Adel Martim, quero participar do sorteio e mandar uma música para minha mãe, para o meu pai, para a música que eu quero reler aí e oferecer para todo mundo que está escutando aí. E aquele abraço, Rádio Momento.
0: Tá certo, obrigado pela sua parceria, pela sua mensagem, a gente segue por aqui. Quem mais? Juliane Bandeira está na audiência também, Eliseu Rodrigues. Adair do Vila César, vamos estar curtindo a Momento FM. Domingaço!
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0: Momento, agora 12:30, bom almoço.
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2: Casa no carro, no trabalho. Você curte a Momento FM? Quero mandar um abraço pro meu colega Jonathan, que tá em Chapecó, curtindo a Momento juntamente com seu irmão Adair, também Jorge e Ângelo e a neta Heloísa. Valeu, abraço pra vocês. Bom domingo. Quem mais tá por aqui mandando sua mensagem? Fala aí. Bom almoço.
3: Oi, Helena do Bairro Vincles. Queria participar do milkshake da maçã.
2: Tá certo, tá certo. Tá participando.
4: Boa tarde, Lucas. Esse aqui é o Pinheiro. Quero participar aí da sorveteria da Maçoca aí. Me coloca no sorteio e toca a música da Morena no Carro Vermelho pra nós ouvir. Beleza, meu amigo? Aquele abraço. Tamo junto.
2: Valeu, obrigado pela sua companhia. Daia Zeneri tá na audiência. Quem tá por aqui também? Valmir Kajerski. Um abraço pra Melia, que tá na audiência. Quem mais? Quem mais? Marlene. Um abraço pra quem? Pra quem? Pra quem? Júnior, tá curtindo o Momento FM? Mande sua mensagem e participe. Participe, participe, participe. Tá valendo o sorteio da Maçoca Sorvetes. A Lili Bardoni tá curtindo o Momento FM.
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0: Domingaço Momento FM, obrigado pela sua companhia. 991-237132, você manda o seu recado. Fique à vontade, participe. Abraço, meu amigo, colega Alisson Stefano, tá curtindo o Momento FM. Valeu, abraço, obrigado pela sua companhia.
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0: Domingaço Momento, dia 5 de julho de 2026. Estamos só pela seleção brasileira em campo hoje a partir das 17 horas.

0: eita nós, emoção o tempo todo. Obrigado pela sua companhia, bom almoço. 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Agora meio-dia e 45.
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0: De volta com você.
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0: Domingaço da 97 que vai até as 14 horas. 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
8: Boa tarde, Rádio Momento. Tudo certo? É Lenir Dalpiva. Queria participar do sorteio aí da milkshake da

0: só se for atendido, agradeço. E toca uma música aí do Xiru Missioneiro.
1: Eu que agradeço a sua participação.
2: Thank you, PM.
1: Tá certo, obrigado pela sua participação. Valeu, valeu. Quem mais tá por aqui? Boa tarde, Paulo Rogério Cavagnoli na audiência. Domingaço momento.
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0: Fechando a primeira hora do Domingaço 97. Emoção o tempo todo. Agora 13 horas 2 minutos. Boa tarde.
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YU536, Rádio Momento FM Xanxerê, Santa Catarina, abrindo mais uma hora do Domingaço até as 14 horas. E depois tem Toca Tudo e Segue a Tarde comigo. Aqui em 97,9, sou o Lucas Show e vamos juntos por mais uma hora com o Domingaço da 97. Dia 5 de julho de 2026, 20 graus a temperatura. Sol entre nuvens. É a pedida de hoje. Com certeza é o jogo da seleção brasileira, válido pelas oitavas de final da Copa do Mundo da FIFA 2026. Desta feita, Brasil enfrenta a Noruega. Vamos torcer pela amarelinha. Clima de Copa do Mundo. 991237132 é o WhatsApp para você mandar o seu recado, para você participar do sorteio. 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Tá valendo sorteio da Maçoca Sorvete. 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
0: Agora 13 horas 15 minutos.
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0: tempo todo, 991-237-132 é o WhatsApp para você mandar o seu recado e para você participar do nosso sorteio.
1: Bom dia, Lucas. Aqui é Geni do Bairro dos Esportes. Queria participar do sorteio da maçoca, do sorvete. Tudo de bom e Deus te abençoe.
0: Amém. Obrigado pela sua participação.
2: Boa tarde, meu amigo. Queria participar aí do sorvete da maçoca aí. Meu nome é Irineu Gerard. Queria pedir uma música, A Dor da Paixão, oferecer para minha esposa Ana. Obrigado se for atendido. Ótimo final de semana para ti.
0: Valeu, obrigado pela sua companhia, pela sua participação. Jefferson tá na audiência, ouvindo ao Momento FM, tá pedindo e oferecendo música pro compadre Jaime. Tá certo, valeu, obrigado.
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0: Gasto 97 Momento FM, participe 991-237132 para você mandar o seu recado e participar do sorteio da Maçoca Sorvete, tá valendo milkshake para você. Leandro Lopes está participando também, Fabiana do Carmo tá na audiência, tá sempre curtindo o Momento. Abraço também pessoal aí do bairro Vista Alegre que tá ouvindo a Momento FM. Neste domingo, você confere, nosso site sempre tem notícias atualizadas. Olha só, Brasil enfrenta a Noruega por vaga nas quartas de final da Copa do Mundo. IPVA em Santa Catarina pode ser pago em cota única, parcelado via Pix. Confira as opções. Capotamento deixa duas pessoas feridas em São José do Cedro. Algumas das manchetes do nosso site. Sol entre nuvens na capital do milho, 20 graus a temperatura, inverno.
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0: Com mais música.

0: Momento, agora 13 horas 30 minutos, boa tarde.
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2: Já estamos de volta.
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2: É emoção o tempo todo. Obrigado pela sua companhia. 991-237132 é o WhatsApp para você mandar o seu recado. Quem tá por aqui participando? Paulo Roberto do Carmo Lima tá na audiência. Quem mais? Quem mais? Boa tarde pra quem? Olá, gostaria de participar do sorteio. Silvia dos Santos tá participando. Obrigado pela sua companhia. Domingaço.
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2: Sou o Cachorro, tô por aqui na sua companhia. Domingaço até as 14 horas.

0: FM, o Domingaço da 97991237132. Tá valendo o nosso sorteio do milkshake da Maçoca Sorvete. É só você mandar sua mensagem e participar.
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0: Momento, agora 13 horas 45 minutos.
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0: 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Em clima de Copa do Mundo, porque você sabe, né? Às 17 horas, Brasil recebe a Noruega pelas oitavas de final da Copa do Mundo da FIFA.
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1: Momento FM, agora 14 horas, pontualmente.
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1: 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A partir de agora, mais uma edição do Toca Tudo da Momento FM. Domingo, dia 5 de julho de 2026. 20 graus é a temperatura. Você ligado em casa, no carro, no trabalho, tá valendo prêmio. 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Santa Catarina, Paraná e Rio Grande do Sul se ligam na melhor do seu rádio. Tá valendo sorteio da Maçoca Sorvete, é só você ficar à vontade, você participar. Sou Lucas Show, tô por aqui nesta tarde, expectativa, porque hoje tem jogo da seleção brasileira válida pelas oitavas de final da Copa do Mundo da FIFA. A gente vai torcer pela amarelinha e na Momento FM você não perde nenhum lance. Alegria, descontração, música boa, alto astral.

Emoção o tempo todo, Momento FM, obrigado pela sua companhia. Tá valendo o nosso sorteio 991-23-7132. 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Com mais música pra você em 97,9. Você ligado em casa, no carro, no trabalho. Lembrando que hoje tem seleção brasileira a partir das 17 horas.

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0: 14 e 16. Boa tarde.
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0: Emoção o tempo todo, Momento FM, obrigado pela sua companhia. Toca tudo nesta tarde de domingo, dia 5 do mês de julho de 2023.
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0: tarde, senhor!
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0: Momento FM, agora 14h30.
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De volta com você, seguimos Toca Tudo Momento FM, expectativa logo mais, 17 horas tem Brasil e Noruega, jogo válido pelas oitavas de final da Copa do Mundo de 2026. E tá valendo o nosso sorteio, sorvete da Maçoca 991237132. Pode ser o palpite, quanto você acha que o Brasil vai... né? Qual o placar para Brasil e Noruega? Então mande seu palpite, mande sua mensagem, participe comigo. Acredito que o povo tá confiante que a seleção brasileira vai vencer.

0: Deus não faz barulho! Sucesso, viu, gente?
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0: Momento agora, 14 horas 45 minutos.
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Seguimos com Toca Tudo Momento FM. Obrigado pela sua companhia. Mande sua mensagem e participe. 991237132 é o WhatsApp para você mandar o seu recado.

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1: É emoção o tempo todo, Momento FM. Bom domingo pra você que tá curtindo a 97, o som da 97. Santa Catarina, Paraná e Rio Grande do Sul. Se ligam na melhor do seu rádio, tá quase chegando a hora. Logo mais, 17 horas, tem Brasil e Noruega. Jogo das oitavas de final da Copa do Mundo da FIFA. Participe porque tá valendo o nosso sorteio da Maçoca Sorvete agora que resolveu sair o sol, esquentar um pouquinho no domingo, tá muito propício. Então mande sua mensagem, você estará concorrendo ao milkshake da Maçoca 991237132.

0: Momento, agora 15 horas, fechamos a primeira hora do Toca Tudo.
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991-1037132 é o WhatsApp para você mandar o seu recado, para você participar e mandar a sua mensagem. Fique à vontade, participe. A gente segue por aqui abrindo mais uma hora do Toca Tudo, São Lucas Show. E vamos juntos até às 17 horas com muita música boa para você. Tá valendo sorteio da sorveteria Maçoca, então é só você participar. 991-237132, dia 5 de julho de 2026, 20 graus é a temperatura, alegria, descontração, alto astral.

0: Momento FM, agora 15 horas 15 minutos. Boa tarde.
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0: Seguimos com o Toca Tudo da Momento FM em 97,9.
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0: Momento, agora 15h31, boa tarde.
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0: Momento, agora 15h47, boa tarde.
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0: Momento. 20 graus a temperatura, sol com nuvens com algumas aberturas de sol, agora tá um pouco mais nublado. A temperatura na casa dos seus 20 graus, dia 5 de julho de 2026. E a expectativa? Claro, seleção brasileira, logo mais 17 horas. Contra a Noruega, tá chegando a hora, minha gente. Vamos torcer pela seleção brasileira, que seja uma classificação para a próxima fase e vença a equipe da Noruega.
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0: sua companhia, toca tudo Momento FM. Bom domingo, obrigado pela sua companhia.
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0: Fechando mais uma hora do Toca Tudo, agora 16 horas, 1 minuto, boa tarde.
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36, Rádio Momento FM Xanxerê, Santa Catarina, abrindo a última hora da minha participação do Toca Tudo da Momento FM. Tá valendo sorteio ainda do milkshake da Maçoca. É só você mandar sua mensagem, é só você participar e se ligar na melhor. 991237132 é o WhatsApp, mande seu recado, participe. 20 graus da temperatura, tempo parcialmente nublado com aberturas de sol na capital do milho. Vai caindo a tarde, vai chegando a hora do jogo das oitavas de final da Copa do Mundo para Brasil e a equipe da Noruega. Sou Lucas Schulto por aqui na sua tarde, te fazendo companhia. Dia 5 de julho de 2026, 991-237-132, mande seu recado. Alegria, descontração, alto astral.

0: Momento FM, obrigado pela sua companhia. Emoção o tempo todo, intervalo. Momento FM. 16:16.
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0: Emoção o tempo todo, momento. Seguimos com o Toca Tudo, tá imperdível, tem um sorteio pra você participar. Nirley Batista tá participando do sorteio e tá dando palpite dela. Ela acha que vai dar 3-1 para o Brasil. Andriele Toffolo também tá participando do sorteio do milkshake da Maçoca. Com mais música.

0: Todo Momento FM, tô recebendo o Jonathan aqui, que vai dar sequência ao Toca Tudo, tem sorteio da Maçoca Sorvete, mas a questão agora, Jonathan, seja bem-vindo à programação. Boa tarde, queria falar da expectativa, né, do jogo da seleção, não é?
1: Boa tarde, meu amigo Lucas, show! Boa tarde a todos os nossos ouvintes que estão acompanhando o Toca Tudo aqui nas ondas sonoras da 97.9, né, Lucas? Isso aí, agora às 17 horas tem Brasil e Noruega. Qual é o teu palpite, Lucas?
0: Cara, eu acho que vai dar... Acho que vai dar 1-0 para o Brasil.
1: 1-0 para o Brasil. É. Eu vou arriscar alto, tá? Eu vou arriscar 2-1 para o Brasil.
0: 2-1 Brasil de novo.
1: Isso.
0: Mas o Brasil ganha de virada, o Brasil faz 2, toma 1. Como que é o teu palpite?
1: Eu acredito que eles vão sair perdendo ainda.
0: Sair perdendo.
1: E depois eles vão virar. Que é de costume, eu acho que eles estão até meio acostumados com isso, né?
0: O Brasil sair perdendo. É, não acredito numa virada da seleção contra a Noruega. Enfim, melhor que vença sem levar gols.
1: Isso aí. O pessoal continue participando aí conosco, né, Lucas?
0: Isso aí.
1: Deu palpite aí pra participar também do sorteio. É o milkshake da Maçoca?
0: Isso, e deu palpite do jogo também, né? Os ouvintes aí,
1: isso
0: pra saber
1: aí.
0: A opinião dos nossos ouvintes.
1: Vou fazer o sorteio após o final do jogo do Brasil, porque daí o pessoal manda o palpite também aqui pra mim.
0: Show de bola. Fechou?
1: Fechou, então. Vamos continuar aí com o Toca Tudo.
0: Toca Tudo segue. Um abraço a todos. Até mais. Tchau.
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2: Não tem jeito, meu compadre. Vambora. Ela vacilou comigo, nós estamos aí, né? Tudo certo.

0: 16h32.
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Isso mesmo, emoção o tempo todo, é Momento FM, você que tá ligadinho aqui nas ondas sonoras da 97.9, eu sou Jonathan William e vou contigo até as 21 horas e junto com o Brasil em Campo vou passando os resultados para vocês. E agora, e ainda lembrando vocês, temos sorteio da maçoca de um milkshake, então participa comigo, manda o seu palpite e fala que quer participar do sorteio. E assim nós vamos seguindo a nossa programação aqui na Momento.

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1: 11:05.
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0: Isso mesmo, 97.9 é Momento FM. Um abraço pra Ana dos Sabores, a Ana que teve agora há pouquinho ali, passou aqui na frente dos estúdios. Abraço, Ana. Hoje o pessoal tá descansando, né? E vão acompanhar o Jogo do Brasil de casa. Então vamos participar, que daqui a pouco tem o grande Jogo do Brasil e você acompanha tudo juntinho aqui com a gente também, né? E não esqueça que hoje também tem o sorteio de um delicioso milkshake lá da Maçoca. Fica ligado, participe e boa sorte pra todos vocês. Manda o seu WhatsApp aqui pra mim no 991-237-132 e tá faltando só apenas 10 minutos pra início da partida do jogo do Brasil contra a Noruega. Qual é o seu palpite? Quanto vai dar pro Brasil? Quem vai ganhar? Vai ser Brasil? Vai ser Noruega? Ou vai dar empate? Vai dar empate? Vamos decidir nos pênaltis? Como vai ser? Qual que é a sua opinião? Manda o seu WhatsApp aí também e participa comigo do sorteio da Maçoca, hein? E assim vamos seguindo com o Chitãozinho Chororó.
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0: 5 e 4.
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0: Isso mesmo, aqui é emoção o tempo todo, porque aqui é Momento FM, você que tá ligadinho nas ondas sonoras da 97.9, manda o seu WhatsApp aqui pra mim no 991-237132 e começou o jogo do Brasil e Noruega, né, lá em Nova York. E você que acompanha tudo aqui comigo na programação, né, você vai acompanhar tudo aqui comigo na programação, porque eu vou passando o resultado do jogo aqui. Foi feito um gol da Noruega, mas foi impedido. Alguns ficaram felizes, outros não, né? Então, com nós, como os bons brasileiros, nunca desistimos. A esperança é a última que morre. Então, participe comigo aqui no Toca Tudo. Lembrando que temos sorteio de um milkshake da Maçoca. Após o apito final do jogo do Brasil e Noruega, eu farei o sorteio. Vamos ver quem vai ser o sortudo. E qual é o teu palpite? Qual vai ser o resultado do jogo do Brasil e Noruega? E assim, nós vamos seguindo com Bruno e Marrone aqui na programação da Momento FM.
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0: 5:16.
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Isso mesmo, aqui a emoção é o tempo todo, porque aqui é momento, é ver minha poderosa do Oeste, você que tá ligadinho nas ondas sonoras da 97.9, manda o seu WhatsApp e participa aqui comigo, que tem sorteio hoje de um milkshake lá da Maçoca, um delicioso milkshake lá da Maçoca, hein? Então participa, manda o seu WhatsApp aqui pra mim no 991-237132.

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0: 5:30.
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2: Mais uma vez, Nova York virou um pedaço do Brasil. Uma multidão de torcedores com camisetas verde, amarelas, bandeiras e instrumentos invadiu as ruas do Brooklyn para fazer uma festa espetacular. Mas hoje eu não vou falar muito. Eu vou deixar para vocês ouvirem e sentirem o coração da torcida verde amarelo, que já está preparada para embalar o nosso time no domingo.

0: No domingo, tem Brasil e Noruega aqui no estádio MetLife. Eu sou Melina Calduro, em Nova Jersey, para o AKR Team Camp.
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Isso mesmo, aqui é emoção é o tempo todo, porque aqui é Momento FM, a poderosa do Oeste. Você que tá ligadinho nas ondas sonoras da 97.9, manda seu WhatsApp, participe comigo do sorteio da maçoca de um milkshake. Manda seu WhatsApp no 991-23-7132. Lembrando que eu faço companhia pra você até as 21 horas. Então participe, peça aqui, logo vamos rodar também bailão aqui pro pessoal arrastar o pé em casa no intervalo do jogo do Brasil e Noruega. E assim nós vamos seguindo a nossa programação.

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0: 16 faltando para 6.
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0: Aqui a emoção é o tempo todo, porque aqui é Momento FM. Você que tá ligadinho nas ondas sonoras da 97.9, manda o seu WhatsApp aqui pra mim pra participar do sorteio do milkshake da Maçoca. Manda o WhatsApp no 991-237-132. Família Freitas me acompanhando lá da nossa cidade, no Novo Hamburgo, lá no bairro Canudos, em Novo Hamburgo, no Rio Grande do Sul. Estão acompanhando a Momento lá pelo site, no notebook, e estão assistindo o jogo também lá, né? E já deu os 45 minutos do primeiro tempo, e agora estamos nos acréscimos, 6 minutos de acréscimo. Vamos ficar confiantes que o Brasil vai passar dessa, né, para continuar a Copa do Mundo, e quem sabe chega até a final? Então, você quer participar do sorteio da Maçoca, manda o seu WhatsApp no 991-237-132. E de Paulo e Paulinho, né? Uma música aí que tem várias, que eles fizeram um pouco de popuri. De Caminhão na Estrada, Coração na Cama. E o pessoal lá de Novo Hamburgo pediu e eu vou tocar. Porque aqui vocês não pedem, vocês mandam. E vamos seguindo a nossa programação da Momento.
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0: 18 horas.
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0: Isso mesmo, aquela emoção é o tempo todo, ainda mais nós que estamos acompanhando o Jogo do Brasil, né? Aí a emoção fica maior ainda. Você acompanha o Jogo do Brasil e escuta as músicas aqui na melhor, na poderosa do Oeste, na 97.9 Momento FM. Lembrando você que quer participar do sorteio da maçoca e do milkshake, e o milkshake da maçoca, manda o seu WhatsApp 991-237132. Eu estava vendo antes aí algumas coisas sobre o futebol, e eu estava vendo que o Brasil e a Noruega já se enfrentaram nas Copas do Mundo em um confronto que ocorreu nas fases de grupos do Mundial de 1998 na França, quando a seleção norueguesa lá venceu de virada por 2-1 do Brasil. Este duelo faz parte de um tabu histórico. A Noruega é a única seleção do mundo que o Brasil já enfrentou e nunca conseguiu vencer. Ao todo foram 4 jogos na história, com 2 vitórias da Noruega e 2 empates. Então já teve vários confrontos, né? E sempre foi um sufoco pro Brasil enfrentar a Noruega. E nós temos participação aqui no nosso WhatsApp também, do nosso querido ouvinte Ezequiel. Diga aí, Ezequiel.
1: Boa tarde, é o Ezequiel Pinheiro. Estamos na sintonia, 24 horas. Estamos escutando aí, acompanhando o jogo da Copa, né? E só reforçar que eu quero participar do sorteio da
0: sorvete da maçoca. É um milkshake, Ezequiel.
1: Valeu, aquele abraço. Tamo junto.
0: Valeu, tamo junto aqui sempre na Momento. Lembrando, você quer participar então desse sorteio que nem o Ezequiel, manda o seu WhatsApp no 991-237132. E assim seguimos a nossa programação na Momento FM.
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0: 6:16.
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0: Aqui a emoção é o tempo todo na Poderosa do Oeste. Aqui é a potência na 97.9. Lembrando você que quer participar comigo do sorteio do milkshake da Maçoca, manda o seu WhatsApp aqui pra mim no 991-237-132. E já começamos o segundo tempo do Jogo do Brasil. Já estamos nos 10 minutos do segundo tempo do Jogo do Brasil contra a Noruega. Eu vou atualizando vocês assim do placar que tiver aqui, né? Lembrando que eu faço companhia pra vocês até as 21 horas. Então mande sua mensagem para participar do sorteio da Maçoca e fazer seu pedido musical. E assim nós vamos seguindo aqui a programação da Momento FM.
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0: 6:30.
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0: isso mesmo, aqui a emoção é o tempo todo, porque aqui é Momento FM, você que tá ligadinho nas ondas, sonora da 97.9, manda seu WhatsApp, participa do sorteio do Milkshake, faça seu pedido musical, manda seu WhatsApp no 991-237-132. Tivemos a pausa para hidratação, Neymar entrou no, Gabriel, no lugar de Martinelli, né, e o Rian no lugar do Rafinha, e o pessoal aplaudiu muito a entrada no Neymar, esperamos que ele nos represente, né? Que nem ele é idolatrado em todo lugar. E assim nós vamos seguindo a nossa programação da Momento FM com São Francisco. Diga, locutor.
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0: 15 para as 7.
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0: Bélgica, Espanha, Portugal e Suíça. O grande destaque dessa lista vai para o domínio das Américas e da Europa. Todas as seleções da Ásia e da Oceania já arrumaram as malas e se despediram desta, que é a primeira edição do Mundial com 48 seleções na história. Eu sou Melina Calduro, em Nova Jersey, para o Acaerte em Campo.
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0: Isso mesmo, aqui é emoção o tempo todo. E lá naquele jogo do Brasil tá sendo uma aflição o tempo todo, né? Lembrando você que quer participar comigo aqui no sorteio da maçoca de um milkshake, manda seu WhatsApp no 991-237-132 e participe aqui comigo no Toca Tudo. Vamos mandar um abraço especial pro meu amigo Valmoro, irmão do Mancha, tá ligadinho aí, pra ele é essa boa, parabéns, meu guri. Obrigado pela sua audiência aí, meu amigo Valmoro, você já teve nos visitando aqui na rádio. E assim nós vamos seguir na programação, você participa comigo aqui no 991-237-132 e agora com o lançamento de banda Pérola Negra e Doce Pecado.
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0: 7:02.
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Isso mesmo, aqui a emoção é o tempo todo, porque aqui é a Poderosa do Oeste, aqui é Momento FM. Você que tá ligadinho aí comigo, no Toca Tudo, manda seu WhatsApp e participa do sorteio do milkshake lá da Maçoca no 991-23-7132. E a Noruega fez 2 gols no Brasil, tá que nem o resultado de 98, onde a Noruega eliminou o Brasil da Copa do Mundo. E assim nós vamos seguindo a programação aqui na Momento FM. Meu amigo Emerson, lá de Otacílio Costa, está nos acompanhando pedindo a música Não Mexe Nas Minhas Gavetas, de Danilo e Davi, e nós vamos tocar já. Aqui é emoção o tempo todo, é Momento FM.

0: 7:16.
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0: Isso mesmo, aqui a emoção é o tempo todo aqui na Momento FM, nas ondas sonoras da 97.9. Eu vou rodar esse bloco musical e depois eu volto com um sorteio do milkshake da Maçoca. Então ainda dá tempo, mande a sua mensagem no 991-237132 e o resultado da Copa de 98, né? Que foi lá na França, entre Brasil e Noruega. Noruega e Brasil se repetiu, 2-1 para a Noruega e eliminou o Brasil da Copa do Mundo. Então o sonho do Hexa foi adiado mais uma vez. E você não esquece de participar comigo, porque ainda dá tempo, viu? Manda o seu WhatsApp então para você concorrer a esse aí, ao milkshake da Maçoca. Quem tá ligadinho comigo aí é o pessoal ali de Chapecó, da linha Caravaggio, a família Riva. Está me acompanhando lá. Falaram que estão decepcionados com o resultado da Copa, do resultado do jogo do Brasil e Noruega, mas não tem o que fazer. É jogo, né? Em todos os sentidos, não tem muito o que fazer. E assim nós vamos seguindo a programação aqui da Momento FM. O pessoal pediu o Ícaro Gilmar com Humberto Ronaldo, o pessoal lá da linha Caravaggio em Chapecó. E vamos seguir assim a programação da Momento FM.
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Isso mesmo, aqui é emoção, é o tempo, todo é momento, é FM. E agora vamos para o nosso sorteio. Quem será o sortudo da vez que vai ganhar um milkshake da Maçoca? Vamos colocar aqui...

Isso aí, saiu o nosso ganhador. Quem ganhou foi o Ezequiel. Ezequiel, que está participando com nós, mandou mensagem antes falando que estava assistindo o Jogo do Brasil e também estava acompanhando ao Momento FM. Ezequiel, que tem o telefone final 8694. E vamos com o João Luiz Correia. Continue participando aqui no Toca Tudo. Manda o seu WhatsApp no 991237132.

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0: Isso mesmo, aqui a emoção é o tempo todo. Aqui não tem decepção, né? Você que tá acompanhando a Momento FM sabe que aqui só tem alegria o tempo todo. Você que tá ligadinho nas ondas sonoras da 97.9, manda seu WhatsApp no 991-237132. Quem tá me acompanhando lá de Mariópolis é a Keila e os seus filhos. Muito obrigado pela audiência. E assim nós vamos seguindo a programação aqui do Toca Tudo na Momento até as 21 horas.
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0: 8 horas.
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0: 97.9, aqui é Momento FM, aqui a emoção é o tempo todo, né? Quem tá ligadinha comigo também é a Vanusa. Boa noite, Júnior, tenha um ótimo trabalho, com proteção divina, que a sua semana seja incrível e repleta de realizações. Beijos, Vanessa, muito obrigado pra ti também, que Deus te abençoe imensamente, e obrigado por sempre estar nos acompanhando a nossa programação aqui na Momento, e também sempre estar me mandando mensagem nos horários que eu estou aqui nos estúdios da Poderosa, da Momento FM. E que ela tá falando, né? Se foi o Brasil, é o jogo, é a vida, não tem o que fazer, e que vença o melhor, que nem ela falou, né? E Deus te abençoe, obrigado por estar gostando do meu trabalho, obrigado pelo carinho de cada um de vocês que estão me recebendo muito bem aqui na Momento, que estão sempre participando comigo aqui nos programas durante a semana é Bailão e no Toca Tudo nos finais de semana. E vamos seguindo a programação aqui da Momento com Morena, JJSV e Grupo Talagaço.
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0: 8h15.
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Isso mesmo, aqui a emoção é o tempo todo. E às 21 horas temos jogo de México e Inglaterra. Vamos ver qual dos dois que vai jogar contra a Noruega. E a temperatura agora na capital do milho, 21 graus. Não, tá aqui, vamos atualizar, né? Isso aqui não tá certo, não. Ah, agora sim, atualizou. Eu ia falar, não pode, porque esfriou, deu uma esfriada. Então, 17 graus agora aqui na temperatura, a temperatura aqui na capital do milho. Pessoal que tá participando comigo também, o pessoal da Cordilheira Alta, família Lemes, muito obrigado. Tão ligadinho conosco lá da linha Bento. Obrigado pela... aquele companheirismo, né? Sempre estão nos acompanhando. Eles falaram, aqui não tá pegando a sintonia, mas nós estamos ligados pelo site. E pediram o Menino Campeiro de Paulinho Mocelin. E assim nós vamos seguindo a programação. Faça que nem nossos ouvintes, queridos ouvintes, sempre participando. Manda seu WhatsApp no 991237132 e participe do Toca Tudo aqui da Momento FM.

0: 8:30.
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0: Isso mesmo, aqui a emoção é o tempo todo, na Momento FM, na Poderosa do Oeste. Você que tá ligadinho nas ondas sonoras da 97.9, participe comigo que até as 21 horas estarei aqui. Então manda seu WhatsApp no 991-237132 e temos mensagem dos nossos ouvintes também. Diga aí, meu amigo Celso Leite, que sempre tá ligadinho com nós.
1: Boa noite, aqui é o Celso do interior de Chantilly, aqui é quase um fundo da grota.
0: Um fundo da grota. Ligado, me deu uma ideia pra música, homem.
1: E toca aquela lá, mas a caminhonete branca aí.
0: Vamos tocar depois, sim. Antes já toquei um Menino Campeiro com Paulinho Mocelinho. Depois eu vou tocar também Caminhonete Branca. Quem tá comigo aqui?
2: Boa noite, Rádio Momento.
0: Boa noite.
2: Eu queria escutar a música Equivocada com Traia Bem.
0: Vamos tocar.
2: E oferecer pra todo mundo que tá escutando a Rádio Momento. Se for atendida, eu agradeço.
0: Vai ser atendida, com certeza.
2: Abraço.
0: Abraço e ótima semana. Obrigado por sempre estar na nossa... Sempre na nossa audiência, sempre na escuta da Momento, né? Sempre na Poderosa do Oeste. E assim, vamos seguindo a nossa programação aqui na Momento. Lembrando que dá tempo de você participar. Então manda seu WhatsApp no 991-237132.
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1: 14 para as 9.
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0: isso mesmo, aqui a emoção é o tempo todo, aqui na Momento FM, na Poderosa do Oeste. Você que tá acompanhando nós pelas ondas sonoras da 97.9. Vamos com Banda Prisma, nós tudo no corcel, e assim segue a programação da Momento FM.
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0: é de costume.
1: Isso aí, agora seguimos com Pesque Pague da Rose, Alex Dias, e eu vou me despedindo aqui por aqui. Tenha uma ótima e abençoada semana. Amanhã, a partir das 20 horas, estarei aqui fazendo companhia pra você no programa É Bailão.

0: Ah, o refrão é fácil, né?
1: Tá mais na cara que barba. Meu radar tá funcionando. Enquanto
0: eu
1: já tô voltando. Tá mais na cara que barba.
0: Quê?
1: Meu radar.
0: E aí?
1: Enquanto você
0: eu
1: já.
0: Palmas pra vocês, portão! Que maravilha, gente!
2: 21 horas.

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